0: Temperatura atual, 17 graus.
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0: É 1:04.
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0: Temperatura atual, 16 graus.
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0: São 3 horas.
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2: União das freguesias de Grândola exige reforço urgente dos meios da GNR. Distrito de Setúbal sob aviso amarelo, domingo e segunda-feira, devido ao calor.
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2: A União das Freguesias de Grândola e Santa Margarida da Serra exigiu ao Governo reforço urgente dos efetivos, viaturas e restantes meios operacionais da GNR no Conselho. Num ofício dirigido ao Ministro da Administração Interna, a autarquia manifestou a preocupação com os assaltos registados no território e com o sentimento de insegurança da população. A Presidente da União das Freguesias, Isaura Correia, considera que não é possível exigir aos militares que assegurem a segurança de um território com cerca de 416 km², sem os recursos humanos e materiais necessários. A autarquia reivindica mais militares, viaturas e equipamentos, assim como o reforço do patrulhamento de proximidade, sobretudo durante a noite e nas zonas mais isoladas. Foi também pedido ao destacamento territorial de Grândola e ao comando territorial de Setúbal o reforço da vigilância nas zonas consideradas mais vulneráveis. A União das Freguesias vai ainda comunicar à redes os locais onde existem problemas de falta ou insuficiência de iluminação pública. Setúbal está na lista dos 9 distritos de Portugal continental que vão estar domingo e segunda-feira sob aviso amarelo devido à previsão de tempo quente. Segundo o IPMA, o aviso amarelo vai estar em vigor entre as 9 de domingo e as 8 da manhã de segunda-feira devido à persistência de valores elevados da temperatura máxima. O aviso amarelo é o menos grave de uma escala de 3 e é emitido sempre que existe uma situação de risco para determinadas atividades dependentes da situação meteorológica. O IPMA prevê, a partir de hoje, uma massa de ar quente e seco sobre a Península Ibérica, que deverá provocar uma subida gradual da temperatura, com valores máximos de 38 graus no Alentejo e Val do Tejo. Dom Manuel I e a Rainha chegam hoje a Alvalade para participarem no segundo dia da Feira Medieval. As portas abrem ao meio-dia e uma das principais novidades realiza-se meia hora depois. Sónia Silva, da Associação Cultural de Amigos de Alvalade, apresentou o banquete real.
3: O Dom Manuel I, o rei, seguirá mais cedo este ano, com a sua esposa, irão, antes do cortejo, irão efetuar um banquete aqui num dos locais da feira, que é o Buraco do Rei. Há vários pratos, desde a sorda de perdiz, a feijoada de coelho, olevre, salveiro. Sei que há aí umas novidades bastante apreciadas este ano.
2: O cortejo histórico realiza-se esta tarde, termina na Praça Dom Manuel I com a recriação da chegada do monarca e da concessão da carta de foral. A programação inclui também oficinas de cerâmica e construção de um alaúde. O tema deste ano é da maleita à cura. Durante o dia serão recriados o funcionamento do antigo Hospital do Espírito Santo e os tratamentos prestados aos feridos. O programa conta ainda com um torneio de armas, música, dança e animação de rua. À meia-noite e meia realiza-se um espetáculo de fogo e as atividades nas tabernas prolongam-se até às 5 da manhã. É tudo. Continuação de um bom fim de semana.
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0: São 10 horas e 58 minutos.
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0: Temperatura atual, 26 graus.
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0: É meio-dia e um minuto.
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2: Porto de Sines pede investimentos ferroviários em Espanha para reforçar transporte de mercadorias. União das Freguesias de Grândola exige reforço urgente dos meios da GNR. Distrito de Setúbal sob aviso amarelo domingo e segunda-feira devido ao calor.
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2: A administração dos portos de Sines e do Algarve defende a concretização dos investimentos ferroviários previstos no lado espanhol da fronteira. A posição foi transmitida pelo presidente da APS, Pedro Duó Ramos, durante a primeira conferência ibérica de intermodalidade realizada em Alfarelos. O responsável destacou as oportunidades criadas pela nova ligação Évora-Elvas e pelas intervenções no Corredor Internacional Sul para reforçar o transporte de mercadorias entre Sines e o mercado espanhol, sobretudo a região da Extremadura. A administração portuária considera, porém, que é necessário concretizar os investimentos sob responsabilidade das autoridades espanholas para melhorar a interoperabilidade da rede ferroviária. A APS destacou também a importância da conclusão da A26. O segundo troço deverá assegurar uma ligação direta com perfil de autoestrada entre Sines e A2, aumentando a segurança e a eficiência do transporte rodoviário. Pedro Duó Ramos defendeu ainda uma maior cooperação e partilha de informação entre os portos, terminais intermodais e operadores logísticos da Península Ibérica. A União das Freguesias de Grândola e Santa Margarida da Serra exigiu ao Governo reforço urgente dos efetivos, viaturas e restantes meios operacionais da GNR no Conselho. Num ofício dirigido ao Ministro da Administração Interna, a autarquia manifestou preocupação com os assaltos registados no território e com o sentimento de insegurança da população. A Presidente da União das Freguesias, Isaura Correia, considera que não é possível exigir aos militares que assegurem a segurança de um território com cerca de 416 km² sem os recursos humanos e materiais necessários. A autarquia reivindica mais militares, viaturas e equipamentos, assim como o reforço do patrulhamento de proximidade, sobretudo durante a noite e nas zonas mais isoladas. Foi também pedido ao destacamento territorial de Grândola e ao comando territorial de Setúbal o reforço da vigilância nas zonas consideradas mais vulneráveis. A União das Freguesias vai ainda comunicar à redes os locais onde existem problemas de falta ou insuficiência de iluminação pública. Setúbal está na lista dos 9 distritos de Portugal continental que vão estar domingo e segunda-feira sob aviso amarelo devido à previsão de tempo quente. Segundo o IPMA, o aviso amarelo vai estar em vigor entre as 9 de domingo e as 8 da manhã de segunda-feira devido à persistência de valores elevados da temperatura máxima. O aviso amarelo é o menos grave de uma escala de 3 e é emitido sempre que existe uma situação de risco para determinadas atividades dependentes da situação meteorológica. O IPMA prevê, a partir de hoje, uma massa de ar quente e seco sobre a Península Ibérica, que deverá provocar uma subida gradual da temperatura, com valores máximos de 38 graus no Alentejo e Val do Tejo. Dom Manuel I e a Rainha chegam hoje a Alvalade para participarem no segundo dia da Feira Medieval. As portas abrem ao meio-dia e uma das principais novidades realiza-se meia hora depois. Sónia Silva, da Associação Cultural de Amigos de Alvalade, apresentou o banquete real.
3: O Dom Manuel I, o rei, seguirá mais cedo este ano com a sua esposa e irão, antes do cortejo, irão efetuar um banquete aqui num dos locais da feira, que é o Buraco do Rei. Há vários pratos, desde a sorda de perdiz, a feijoada de coelho, olebre, salveiro. Sei que há aí umas novidades bastante apreciadas este ano.
2: O cortejo histórico realiza-se esta tarde, termina na Praça Dom Manuel I com a recriação da chegada do monarca e da concessão da carta de foral. A programação inclui também oficinas de cerâmica e construção de um alaúde. O tema deste ano é de maleita à cura. Durante o dia serão recriados o funcionamento do antigo Hospital do Espírito Santo e os tratamentos prestados aos feridos. Sónia Silva explica o que o público poderá observar.
3: Porque este ano enriquecemos um bocadinho mais o nosso programa de animação com esta com esta recriação histórica do hospital, que vai ser bastante interessante, porque vão ser retratados todos os momentos em que alguns feridos que chegavam, mesmo feridos dos torneios, vão preparar todos os ungentes, o alquimista prepara os ungentes para tratar todas as feridas. Vai ser bastante interessante, sim.
2: O programa conta ainda com um torneio de armas, música, dança e animação de rua. À meia-noite e meia realiza-se um espetáculo de fogo e as atividades nas tabernas prolongam-se até às 5 da manhã. A diversidade de linguagens artísticas marca o segundo dia da Mostra de Artes de Rua, que prossegue hoje em diferentes espaços da cidade de Sines. A diretora artística Júlia Torora Santos explica um dos critérios utilizados na construção do programa.
4: Tenho também uma preocupação muito grande com a diversidade. Diversidade de linguagens, de escalas, de geografias, de experiências, cruzando teatro, dança, circo, performance, música, instalação e outras formas de criação. Ou seja, gostaria que a programação pudesse surpreender públicos diferentes e que cada proposta acrescente alguma coisa ao conjunto.
2: O programa começou pela manhã com atividades para crianças e famílias, instalações e performances ambulantes durante a tarde e a noite. Há propostas de companhias portuguesas, espanholas, francesas e italianas. Júlia Torora Santos destaca a dança, o circo e o espetáculo de percussão e pirotecnia, que encerra este segundo dia.
4: Eu tenho sempre muita atividade porque todos os espetáculos fazem sentido e fazem sentido na sequência em que acontecem, no tempo e no espaço. E a diversidade é muita, portanto, temos dança, circo, instalação, inclusivamente um espetáculo muito grande de percussão e de pirotecnia, que estará no sábado à noite com os Diabro Belzac.
2: Sotalca, da companhia espanhola Diabro Belzac, começa às 11h10 da noite no Largo de 5 de Outubro. O espetáculo itinerante combina música, percussão e efeitos pirotécnicos e percorre várias ruas de Sines. No âmbito das comemorações dos 70 anos da Fundação Caldas de Gulbenkian, a Biblioteca e Arquivo do município de Grândola inaugura este sábado, às 17 horas, a exposição O Vazio Ocupa um Espaço Gigante, com obras da coleção do Centro de Arte Moderna Gulbenkian. Esta exposição nasce de um concurso lançado pelo Centro em parceria com o Plano Nacional das Artes às escolas da rede do Plano Nacional das Artes. A turma do 10º ano da Escola Secundária António Inácio da Cruz, do Agrupamento de Escolas de Grândola, foi uma das selecionadas para participar neste projeto de curadoria. Partindo da observação e interpretação das obras, os jovens construíram o seu primeiro percurso expositivo e escolheram abordar temas que fazem parte do presente e das suas inquietações. Vazio emocional, morrer para renascer, ansiedade do futuro e violência contra o corpo feminino. Mais do que selecionar obras, o desafio destes alunos passou por interpretá-las. O resultado é uma exposição que valoriza a individualidade de cada proposta e a participação coletiva, transmitindo diferentes emoções, histórias e reflexões. A exposição pode ser visitada até 7 de novembro. A entrada é livre. É tudo. Continuação de um bom fim de semana.
0: Temperatura atual, 27 graus.
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0: Temperatura atual, 29 graus.
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0: São 14 horas e 1 minuto.
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0: Temperatura atual, 30 graus.
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0: São 14 horas e 42 minutos.
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0: São 15 horas.
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2: Distrito de Setúbal sob aviso amarelo, domingo e segunda-feira devido ao calor.
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2: Setúbal está na lista dos 9 distritos de Portugal continental que vão estar domingo e segunda-feira sob aviso amarelo devido à previsão de tempo quente. Segundo o IPMA, o aviso amarelo vai estar em vigor entre as 9 de domingo e as 8 da manhã de segunda-feira devido à persistência de valores elevados da temperatura máxima. O aviso amarelo é o menos grave de uma escala de 3 e é emitido sempre que existe uma situação de risco para determinadas atividades dependentes da situação meteorológica. O IPMA prevê, a partir de hoje, uma massa de ar quente e seco sobre a Península Ibérica que deverá provocar uma subida gradual da temperatura, com valores máximos de 38 graus no Alentejo e Val do Tejo. Dom Manuel I e a Rainha chegam hoje a Alvalade para participarem no segundo dia da Feira Medieval. As portas abrem ao meio-dia e uma das principais novidades realiza-se meia hora depois. Sónia Silva, da Associação Cultural de Amigos de Alvalade, apresentou o Banquete Real.
3: O Dom Manuel I, o rei, seguirá mais cedo este ano com a sua esposa e irão, antes do cortejo, irão efetuar um banquete aqui num dos locais da feira, que é o Buraco do Rei. Há vários pratos, desde a sorda de perdiz, a feijoada de coelho, ao lebre, salveiro. Sei que há aí umas novidades bastante apreciadas este ano.
2: O cortejo histórico realiza-se esta tarde, termina na Praça Dom Manuel I com a recriação da chegada do monarca e da concessão da carta de foral. A programação inclui também oficinas de cerâmica e construção de um alaúde. O tema deste ano é de maleita à cura. Durante o dia serão recriados o funcionamento do antigo Hospital do Espírito Santo e os tratamentos prestados aos feridos. Sónia Silva explica o que o público poderá observar.
3: Porque este ano enriquecemos um bocadinho mais o nosso programa de animação com esta recriação histórica do hospital, que vai ser bastante interessante, porque vão ser retratados todos os momentos em que alguns feridos que chegavam, mesmo feridos dos torneios, vão preparar todos os ungentes. O alquimista prepara os ungentes para tratar todas as feridas. Vai ser bastante interessante, sim.
2: O programa conta ainda com um torneio de armas, música, dança e animação de rua. À meia-noite e meia realiza-se um espetáculo de fogo e as atividades nas tabernas prolongam-se até às 5 da manhã. A diversidade de linguagens artísticas marca o segundo dia da Mostra de Artes de Rua, que prossegue hoje em diferentes espaços da cidade de Sines. A diretora artística Julia Torora Santos explica um dos critérios utilizados na construção do programa.
4: Tenho também uma preocupação muito grande com a diversidade de linguagens, de escalas, de geografias, de experiências, cruzando teatro, dança, circo, performance, música, que instalação e outras formas de criação. Ou seja, gostaria que a programação pudesse surpreender públicos diferentes e que cada proposta acrescente alguma coisa ao conjunto.
2: O programa começou pela manhã com atividades para crianças e famílias, instalações e performances ambulantes. Durante a tarde e a noite, há propostas de companhias portuguesas, espanholas, francesas e italianas. Julia Torora Santos destaca a dança, o circo e o espetáculo de percussão e pirotecnia, que encerra este segundo dia.
4: Eu tenho sempre muita atividade porque todos os espetáculos fazem sentido e fazem sentido na sequência em que acontecem, no tempo e no espaço. E a diversidade é muita, portanto, temos dança, circo, instalação, inclusivamente um espetáculo muito grande de percussão e de pirotecnia, que estará no sábado à noite com os Diabro Belzac.
2: Sotalca, da companhia espanhola Diabro Belzac, começa às 11h10 da noite no Largo de 5 de Outubro. O espetáculo itinerante combina música, percussão e efeitos pirotécnicos e percorre várias ruas de Sines. É tudo. Continuação de um bom fim de semana.
0: 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Temperatura atual, 30 graus.
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0: São 17 horas e 58 minutos.
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2: Porto de Sines pede investimentos ferroviários em Espanha para reforçar transporte de mercadorias. União das Freguesias de Grândola exige reforço urgente dos meios da GNR. Distrito de Setúbal sob aviso amarelo domingo e segunda-feira devido ao calor.
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2: A administração dos portos de Sines e do Algarve defende a concretização dos investimentos ferroviários previstos no lado espanhol da fronteira. A posição foi transmitida pelo presidente da APS, Pedro Duó Ramos, durante a primeira conferência ibérica de intermodalidade realizada em Alfarelos. O responsável destacou as oportunidades criadas pela nova ligação Évora-Elvas e pelas intervenções no Corredor Internacional Sul para reforçar o transporte de mercadorias entre Sines e o mercado espanhol, sobretudo a região da Extremadura. A administração portuária considera, porém, que é necessário concretizar os investimentos sob responsabilidade das autoridades espanholas para melhorar a interoperabilidade da rede ferroviária. A APS destacou também a importância da conclusão da A26. O segundo troço deverá assegurar uma ligação direta com perfil de autoestrada entre Sines e A2, aumentando a segurança e a eficiência do transporte rodoviário. Pedro Duó Ramos defendeu ainda uma maior cooperação e partilha de informação entre os portos, terminais intermodais e operadores logísticos da Península Ibérica. A União das Freguesias de Grândola e Santa Margarida da Serra exigiu ao Governo o reforço urgente dos efetivos, viaturas e restantes meios operacionais da GNR no Conselho. Num ofício dirigido ao Ministro da Administração Interna, a autarquia manifestou preocupação com os assaltos registados no território e com o sentimento de insegurança da população. A Presidente da União das Freguesias, Isaura Correia, considera que não é possível exigir aos militares que assegurem a segurança de um território com cerca de 416 km² sem os recursos humanos e materiais necessários. A autarquia reivindica mais militares, viaturas e equipamentos, assim como o reforço do patrulhamento de proximidade, sobretudo durante a noite e nas zonas mais isoladas. Foi também pedido ao destacamento territorial de Grândola e ao comando territorial de Setúbal o reforço da vigilância nas zonas consideradas mais vulneráveis. A União das Freguesias vai ainda comunicar às redes os locais onde existem problemas de falta ou insuficiência de iluminação pública. Setúbal está na lista dos 9 distritos de Portugal continental que vão estar domingo e segunda-feira sob aviso amarelo devido à previsão de tempo quente. Segundo o IPMA, o aviso amarelo vai estar em vigor entre as 9 de domingo e as 8 da manhã de segunda-feira devido à persistência de valores elevados da temperatura máxima. O aviso amarelo é o menos grave de uma escala de 3 e é emitido sempre que existe uma situação de risco para determinadas atividades dependentes da situação meteorológica. O IPMA prevê, a partir de hoje, uma massa de ar quente e seco sobre a Península Ibérica, que deverá provocar uma subida gradual da temperatura, com valores máximos de 38 graus no Alentejo e Val do Tejo. Dom Manuel I e a Rainha chegam hoje a Alvalade para participarem no segundo dia da Feira Medieval. As portas abrem ao meio-dia e uma das principais novidades realiza-se meia hora depois. Sónia Silva, da Associação Cultural de Amigos de Alvalade, apresentou o banquete real.
3: O Dom Manuel I, o rei, seguirá mais cedo este ano com a sua esposa e irão, antes do cortejo, irão efetuar um banquete aqui num dos locais da feira, que é o Buraco do Rei. Há vários pratos, desde a sorda de perdiz, a feijoada de coelho, olebre, salveiro. Sei que há aí umas novidades bastante apreciadas este ano.
2: O cortejo histórico realiza-se esta tarde, termina na Praça Dom Manuel I com a recriação da chegada do monarca e da concessão da carta de foral. A programação inclui também oficinas de cerâmica e construção de um alaúde. O tema deste ano é de uma leita à cura. Durante o dia serão recriados o funcionamento do antigo Hospital do Espírito Santo e os tratamentos prestados aos feridos. Sónia Silva explica o que o público poderá observar.
3: Porque este ano enriquecemos um bocadinho mais o nosso programa de animação com esta com esta recriação histórica do hospital, que vai ser bastante interessante, porque vão ser retratados todos os momentos em que alguns feridos que chegavam, mesmo feridos dos torneios, vão preparar todos os ungentes. O alquimista prepara os ungentes para tratar todas as feridas. Vai ser bastante interessante, sim.
2: O programa conta ainda com um torneio de armas, música, dança e animação de rua. À meia-noite e meia realiza-se um espetáculo de fogo e as atividades nas tabernas prolongam-se até às 5 da manhã. A diversidade de linguagens artísticas marca o segundo dia da Mostra de Artes de Rua, que prossegue hoje em diferentes espaços da cidade de Sines. A diretora artística Júlia Torora Santos explica um dos critérios utilizados na construção do programa.
4: Tenho também uma preocupação muito grande com a diversidade. Diversidade de linguagens, de escalas, de geografias, de experiências, cruzando teatro, dança, circo, performance, música, instalação e outras formas de criação. Ou seja, gostaria que a programação pudesse surpreender públicos diferentes e que cada proposta acrescente alguma coisa ao conjunto.
2: O programa começou pela manhã com atividades para crianças e famílias, instalações e performances ambulantes. Durante a tarde e a noite, há propostas de companhias portuguesas, espanholas, francesas e italianas. Júlia Torora Santos destaca a dança, o circo e o espetáculo de percussão e pirotecnia, que encerra este segundo dia.
4: Eu tenho sempre muita dificuldade porque todos os espetáculos fazem sentido e fazem sentido na sequência em que acontecem, no tempo e no espaço. E a diversidade é muita, portanto, temos dança, circo, instalação, inclusivamente um espetáculo muito grande de percussão e de pirotecnia, que estará no sábado à noite com os Diabro Belzac.
2: Sotalca, da companhia espanhola Diabro Belzac, começa às 11h10 da noite no Largo de 5 de Outubro. O espetáculo itinerante combina música, percussão e efeitos pirotécnicos e percorre várias ruas de Sines. No âmbito das comemorações dos 70 anos da Fundação Carlos de Gulbenkian, na Biblioteca e Arquivo do município de Grândola, inaugura este sábado às 17h a exposição O Vazio Ocupa um Espaço Gigante, com obras da coleção do Centro de Arte Moderna Gulbenkian. Esta exposição nasce de um concurso lançado pelo Centro em parceria com o Plano Nacional das Artes às escolas da rede do Plano Nacional das Artes. A turma do 10º ano da Escola Secundária António Inácio da Cruz, do Agrupamento de Escolas de Grândola, foi uma das selecionadas para participar neste projeto de curadoria. Partindo da observação e interpretação das obras, os jovens construíram o seu primeiro percurso expositivo e escolheram abordar temas que fazem parte do presente e das suas inquietações. Vazio emocional, morrer para renascer, ansiedade do futuro e violência contra o corpo feminino. Mais do que selecionar obras, o desafio destes alunos passou por interpretá-las. O resultado é uma exposição que valoriza a individualidade de cada proposta e a participação coletiva, transmitindo diferentes emoções, histórias e reflexões. A exposição pode ser visitada até 7 de novembro. A entrada é livre. É tudo. Continuação de um bom fim de semana.
0: Temperatura atual, 28 graus.
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0: São 18 horas e 58 minutos.
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0: Temperatura atual, 26 graus.
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0: Temperatura atual, 22 graus.
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1: A Rota Vicentina está dividida entre o caminho histórico, o trilho dos pescadores e circuitos circulares.
2: Nós não temos que andar às gargalhadas por tudo e por nada. Portanto, devemos andar a mastigar um sorriso, qualquer coisa do género.
3: O serviço à Comunidade de Santiago, nós durante a semana estamos divididos, portanto, dos 70 na Cerci, nos lares, também há uma comunidade de teatro na escola e o objetivo é integrarmos na Comunidade de Santiago.

0: São 22 horas e 39 minutos.
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0: São 23 horas e 2 minutos.
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0: Temperatura atual, 20 graus.
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0: É meia-noite.
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0: temperatura atual, 20 graus.
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0: É uma hora.
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